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1: Gente, assim, a nossa Hora do Brasil vai chegando ao fim. Minha missão por hoje terminou, é tudo aquilo. Eu acho que aquilo que foi ruim, tudo o estresse, tudo que passou durante o dia já ficou para trás, né? Agora é só aproveitar a noite que tá linda, relaxar, deixar a música cuidar do resto. Muito obrigada, gente. Obrigada pela companhia nessa noite maravilhosa. A gente se encontra na próxima edição da Hora do Brasil. Obrigada, pessoal de Alcance Cordilheira, Canindeju, Misiones. Obrigada, gente de Paraguari, gente de Alto Paraná, pessoal de Amambai, muito obrigada. Um beijão, um grandão para todos vocês. Até a próxima. Tchau, tchau.